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0: A esquerda ou para a direita?
1: Onde é que ele está?
2: Todos os lados podem ser possíveis.
1: Claro, mano, por favor. Onde é que ele está, pô?
2: Ouvi!
3: Ele está todo com medo, mano.
2: João.
4: Virtus.
2: Johnny.

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0: não sei qual é a vossa direção, mas um gajo está cá, man. Não sou professor, mas um gajo curto dá dicas, porque a direção é esta e eu não sei qual é a vossa direção. Se não querem, não querem, mas manai, man, estamos aqui para vocês, né?
1: Yeah, man, sem exceção, vocês sabem quem são.
0: Só um, man.
1: Só um.
0: Yeah. 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

E que está tudo, pessoal. Olha aí o sonoro do Chip e do Zoo, mano. Os dois maiores leprosos de Portugal continental, filho. Mas fizeram um sonoro que até andas de lado. Mostra.

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1: Já, bora, bora.
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0: Eu vim top.
1: Obrigado, quero dar vibe aí,
0: top sofre.
1: Yeah.
0: Vocês sabem.
1: Obrigado, obrigado, Vinícius. Vinícius.
0: Obrigado, meu irmão. Estamos juntos.
2: Obrigado por essa oportunidade.
1: Xande.
0: Xande.
1: Bora, não sou eu.
0: Não.
1: Muito obrigado.
3: Salve de palmas para nós, Juan.
4: Moleque, se a música vai nos salvar, pelo menos a todos nós que estamos aqui nessa sala, sim, né, não? Fala aí, rapaziada, e aí, vocês estão bem? Isso aí, isso aqui é uma festa de rap ou não é?
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0: Joe! Oh, Joe! 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Olha, escrevi umas barras, acho que é mesmo esta merda. 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
1: Naquele, curto.
0: 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Sendo assim?

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1: Eu considero-me bom na minha atitude de não comprometer os meus princípios e ter uma atitude que não está rendida a tudo o que o sistema me pede para fazer, do resto na mão e pedir-me para fazer os anúncios todos e alguns.
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1: Principalmente manter-te fiel àquilo que tu eras no início, ou seja, e isso aqui.

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0: Miga, chega apaixonado, mano. Assim
1: Apaixonado.
0: não dá, amiga. Tu que tinhas dicas bem poderosas, agora vê a dama já está em love, já está com as histórias do amor também.
1: Não, boy, achas que um homem está em love assim também, boy? Boy, então pera só. Então vou-te

0: gostoso estar naquele clima, né, filha da gota?
1: Aquele clima que dá apetite. Nós já sofremos de apetite mesmo sem clima. Agora imagina com clima, filha da gota. Hoje tem que ter muito cuidado, porque hoje depois com esse clima as palavras normais viram diferentes, estás a ver? Porque quando você já está com apetite no ponto, a tua colega não pode mais passar na tua frente e falar: ai, apetece-me chupar qualquer coisa. Você começa a pensar já, vão te engravidar e não vão te assumir, estás a ver? Então é preciso ter cuidado por causa do clima, estás a ver? Você já sabe.
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0: Então, tá fixe. Então, não vais à Tuga? Ele dizia assim, não, não vou à Tuga porque, epá, tive um problema com a Babilónia.
1: Mesmo assim, e o pessoal está na Tuga, que é

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0: aquilo que somos tem que morrer para dar lugar àquilo que nós queremos realmente ser. Porque lá está, com qualquer boa piada, só no final é que nós vamos realmente entender. Certo?
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0: 1984.
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0: A vida era bela, mano. Aqueles tempos 90.
1: God damn, man.
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0: tarde. Você se está a ouvir bem?
1: Sim, sim, eu ouço muito bem.
0: Melhor, em primeiro lugar, quero enviar saudações à senhora. Eu sou um espectador assíduo do vosso excelente programa. E era para dizer que a senhora é boa como ao milho. Se eu posso bater uma punheta enquanto a senhora fala ao telefone. Não sei se é possível. Bater uma punheta e a senhora falar ao telefone.
1: Bom, parece que este é um programa em direto, onde as opiniões dos telespectadores são válidos. Não é o caso deste telespectador. Vamos seguir-se em frente, ouvir opiniões um pouco mais construtivas.

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0: António Pinho Vargas, gostava de se ver daqui a uns tempos num CD do Sam the Kid, recriado num CD do Sam the Kid?
1: Acho que sim. 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

0: para tentar captar.
1: Se durante o processo de construção o autor vos remeter para uma estrutura quase demente, é porque foi usado mais por demais coração, condição absoluta no limiar do obstinadamente. 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Após longas e repetidas noites de agitação, o resultado surge, emergente, esvai-se a permanente inquietação. Entretanto, sobretudo, praticamente.
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1: Um dos rappers, um dos jovens, que quando ouço realmente me sinto motivado, já ouvi frases e barras que eu levo para a vida toda.
2: É como logo ali cresceu em mim também uma admiração pelo poeta que está dentro dele, né? E por aquilo que ele representa.
3: Conheço o Prodígio já há algum tempo, aprecio muito o trabalho dele, o facto de ele ser uma pessoa bastante dedicada, batalhadora.
1: Tu és, para mim, uma grande fonte de inspiração, para mim, e acredita, para muitos jovens, para muitos aqueles que conseguem compreender a tua mensagem.
0: Com sonho, com luta e dedicação, tudo é possível. Por isso hoje, meu primeiro carro foi um Porsche, nigga.
3: O prodígio é a prova disso. Ele acreditou, colocou em ação e venceu.
2: O príncipe, como ele chama, muitas vezes até quando o Kiari está sem assim, a sair da linha, eu ligo e digo, epá, príncipe, fala só aí com o teu sobrinho que ele a mim não me está a ouvir. E como o prodígio é o ídolo dele, ele não só ouve como ainda fica contente porque levou uns bafos do ídolo.
4: A sua teimosia demonstrou aquilo que ele quis fazer. 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

0: Queres conduzir o quê?
1: Conduzir o carro.
0: Está bem, mas já sabes conduzir.
1: Sim.
0: E quem é que te ensinou a conduzir?
1: Aprendi sozinho.
0: Oh, aprender sozinho? Como assim?
1: Eu aprendi na televisão.
0: Ah, ok. Então, como já viste muitas pessoas a conduzir na televisão, achas que consegues conduzir o carro do pai?
1: Sim.
0: Ai, ai. Ok. Então vá, sobe aqui no colo do pai.
1: A sério?
0: Sim, pronto, vá. Já que sabes conduzir, então agora acelera. Diz lá assim: acelera, carro.
1: Acelera, carro.
0: Boa. Boa.
1: Acelera, carro.
0: Boa. Agora vira. Agora vira para a direita. Força nos braços, força, vira, vira, boa. Boa. Acelera mais um bocadinho. Agora trava. Trava, trava, trava, trava. Olha a parede, olha a parede. Então não disseste que já sabias conduzir? Ai, ai. Queres ir outra vez? Não? Pois. Tu ainda és uma criança para conduzir, filho. Ainda tens muito que aprender. Mas vá, quando fores mais velho, um homem feito, nesse dia o pai promete que te ensina a conduzir, está bem?
1: Tá
0: Sim?
1: bem.
0: Já passou? Certeza que já passou. Olha, que eu não sei se já passou, mas fico esperto, já queria conduzir, já queria conduzir, não é, meu bebezão?

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0: dias de diferença.
1: Boas, Charlão.
2: Charlão para o Nerf, mano. Yeah. Mandei mensagem ao Nerf e tudo, mano.
3: Ah, já ouviste?
2: Boys não perguntam nada, eu dei mensagem ao boy. O boy está a escrever, boy. Eu disse mesmo, boy. Yeah. Boy, a escrita dele está incrível. Está num nível único e boy, é espetacular. Inspira-me, sendo uma cena que não tem nada a ver com a minha cena. Yeah,
4: yeah. 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

0: É só uma referência, não tem que compactuar com essa.
1: Certo,
0: é só uma versão não, romantizada, não. Mas estás a limitar o artista. Olha aí.
1: Quando é que começaste a fumar hoje?
0: O que é que isso tem a ver? Vai ser a cena, sendo assim estufa, bebe álcool, vai fumar uma mistura. Não, é o fumo, liga a luz, liga a negra, viste que tu não estás, tu não estás a ver a pintura. 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
1: Yeah.

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0: arrepiante da cópia anterior. É como se tu visses a luz ao fundo do túnel, mas nunca conseguisses chegar até ela. E tu estás aqui porque consciente ou inconscientemente reconheces esses padrões. O engraçado é que tu queres mudar, tentas mudar, mas no fundo sabes que há coisas que por mais que tentes, nunca mudam. E é isso que te dá raiva. E é por isso que tu estás aqui.
1: Joe.
2: Bispo.
1: Joe. Há sempre alguém com um problema maior que o teu.
2: Landy.
1: Não passes a vida a lamentar, mãe.
2: Algueirão-me Martins.
1: Ajuda quem precisa da tua ajuda.
2: 27 Chile.
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2: Força.

Boa noite, Hip Hop Rádio. O meu nome é Tinta Persona e esta noite vou ser o vosso locutor. Antes de mais, eu quero agradecer o convite ao Sigas e à Hip Hop Rádio pela oportunidade de estar aqui neste programa de curadorias e partilhar algumas das minhas referências musicais, alguns dos artistas que me têm influenciado. Isto não é missão fácil, por isso decidi separar a coisa em categorias, digamos assim. E a minha proposta é começarmos por ouvir aqui três sons de hip-hop tuga, claro. Era o que fazia mais sentido, tendo em conta o espaço onde estamos. E eu vou apresentar a lápide do Nerf, meu mano Nerf, que é uma das minhas referências de escrita. Anti-herói do Valete, um clássico. Valete que foi uma casa até de pedagogia para mim, para o meu crescimento enquanto adolescente e para muitos outros da minha geração. E finalmente, Fogo, do Slow J, do seu último álbum Afrofado, que é fantástico. Vamos lá então.

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Yeah. Vamos então continuar aqui no nosso idioma. E agora vou apresentar canções só de conterrâneos, só de pessoal de Setúbal, minha cidade, que já faz a ligação com o Slow J, na verdade, que é um sadino também, como ele próprio faz questão de referir várias vezes. Vou apresentar-vos a Gravidade Zero do meu mano Xoto, que é um dos grandes MCs portugueses, ainda que possa não ser conhecido do grande público, mas é um MC muito forte. Vou apresentar-vos Aqualuz, do Etoile Michel, que me parece que é um daqueles compositores que vivem mesmo injustiçados, porque é um escritor sem paralelo, é um compositor detalhista, e o corolário disso são canções que é mesmo pena que não cheguem a mais gente ainda, pelo menos por enquanto. E depois vou passar o Mediterrâneo, que é um som em que eu participo no álbum da Garota Não, o álbum 2 de Abril, que foi um álbum muito aclamado pela crítica e com toda a justiça. Kátia é uma pessoa incrível e uma artista que tem ganho o seu espaço. E ainda bem, porque a nossa música precisava dela.

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Ok. Agora vou trazer-vos duas canções da esfera do R&B, que na verdade é provavelmente o registro que eu ouço mais. E por isso tive de deixar aqui muita gente de fora. Não tive assim um critério em particular para escolher estas duas canções. Podia ter trazido Sir, Daniel Caesar, Masiga, toda uma trupe na realidade, mas decidi trazer o Last Heartbreak Song da Ira Starr com o Givian e o Through the Night da Maita com os The Free Nationals. Fiquem com estes dois sons.

Yes. Vamos ouvir agora dois manos que eu acho que mudaram de alguma forma o paradigma da música urbana na última década. Dois álbuns que são, pá, fazem parte dos meus favoritos, dos meus prediletos. Vamos ouvir então These Walls, Kendrick Lamar, com Bilal, Anawise e Thundercat, daquele que é o meu álbum de rap favorito de sempre. E Silicon Valley, de Anderson .Paak, do álbum Malibu,

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1: Agora que tivemos estes dois monstros, e que eu acho que redirecionaram um pouco o caminho da música urbana para este hip hop musicalmente mais denso, recuperando bastante as raízes soul, vou deixar-vos três canções que são altamente representativas do tipo de rap que eu gosto de ouvir e que seguem um bocadinho esta linha. Vamos ouvir então Risk, FKJ com Bass, Still Strange, Odyssey com Priya Raghu e Saint Ezekiel, e The Highs and the Lows, Chance the Rapper com Joey Badass. Bora lá.

bora, estamos mesmo a fechar. Vou deixar-vos com Nathy Peluso, representante aqui do universo latino. Podia trazer outros, podia trazer o Trueno, podia trazer a Nicki Nicole, podia trazer o Ricky Hombre Libre, por exemplo. Mas vou deixar-vos com Aprender a Amar, que é uma ganda malha do último álbum da Nathy, sempre com produções de um nível altíssimo. Vou deixar-vos também com Um Mundo de Cada Vez, Rashid, Condrick Barbosa e Wesley Camilo, que é uma malha muito bonita e com uma letra à qual vale a pena prestar atenção. E depois, porque também tenho que puxar a brasa à minha sardinha, vamos fechar com Ressurreição, que é também a última faixa do meu álbum e para a qual convidámos a Rodália Silvestre, e acho que vai ser uma boa forma de fecharmos isto em grande. Um obrigado a todos que tiveram desse lado a ouvir, mais um obrigado ao meu mano Sigas e à Hip Hop Rádio. 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

mudar, mano. Esses gajos querem nos tirar a pinta porque, ah não, Wet Bad Gang, sempre é uma merda, cona, não sei o que. Ah, mano, esquece, já esse mano já chega. Bora fazer um som com consciência, tipo, falar uma cena com nola, estás a ver? E acho que assim é melhor. Tava a brincar, fazer shit, nigga.

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0: paladar. Capacidade para degustar, sentir o gosto através da boca, língua e saliva. Capacidade para distinguir os sabores doces dos amargos, os suaves dos ácidos. A vida sabe bem quando é vivida com gosto. 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Gostas de quê?
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0: Pastor, man, lembras quando éramos putos e íamos ver eu MTV Raps de madrugada lá no meu cubículo?
1: Então não, boys.

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Também eles têm a sua história. 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

0: Ah, é? Moras aqui?
1: Sim, moro aqui há mais ou menos 3 anos.
0: Ah, ok.
1: Pronto, esta é a minha casa, estás à vontade. É como se fosse tua.
2: Ah, obrigado.

0: Espera.
1: Então,
0: o preservativo incomoda-me. Está-me a doer. Acontece-me imensas vezes.
1: Queres que eu faça alguma coisa? O que é que eu faço?
0: Quero que tires.
1: Vou comprar o preservativo agora no céu.
0: Vá lá, tira.
1: Não, deixa disso.
0: Vamos
1: não...
0: acabar isto.
1: Não vou fazer isso, não tem sentido.
0: Estou cheia de vontade.
1: Não vou fazer isso.
0: Não compliques.
1: Não vais insistir, não vale
0: a pena.
1: Não
0: te preocupes, não vai acontecer
1: nada.
0: Eu não
1: vou fazer isso, Vanessa. Eu não vou fazer isso.
0: Vá lá, tira. Valete.
1: Não.
0: Tudo toda excitada, vá lá.
1: Não vale a pena. Não faça isso.
0: Deixa. Não há problema nenhum.
1: Não, foda-se. Não vou fazer. Não tem sentido.

história semelhante à tua, provavelmente com um final diferente, né, super-homem? Tu que andas a navegar aí à toa, desprevenido e desprotegido, tu sabes das doenças que andam por aí. Também sabes que existem 40 milhões de seropositivos em todo o mundo. Tu podes ser o próximo.

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1: Ela de Ei!

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